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0: Bem-vindos à emissão de hoje, dia 4 de agosto de 2026, terça-feira. Estes são os principais títulos das notícias. Turquia, Egito e Catar condenam veemente as violações israelitas em Gaza. Trump oferece ao Irã a escolha entre um acordo ou a rendição completa. Espanha afirma que a entrada irregular por Ceuta não oferece rota para a Europa. Rede elétrica de Cuba entra em colapso novamente, menos de um dia após o último apagão. A Associação de Futebol da Palestina diz que a FIFA não aplicou suas próprias regras contra Israel. Netanyahu rejeita cessar fogo ou retirada de Gaza no âmbito do plano de Trump. Turquia, Egito e Catar condenaram as contínuas violações de Israel em Gaza. Os três mediadores acusaram Israel de atacar hospitais e outras instalações médicas, matar civis e violar o direito internacional. Numa declaração conjunta, os três países que desempenham um papel ativo no processo de paz em Gaza afirmaram que os ataques constituem uma clara violação do direito internacional e do direito internacional humanitário. Os mediadores também observaram que os ataques continuam apesar da aceitação por parte do Hamas do roteiro para a paz, que inclui uma disposição sobre restrições ao armamento. O presidente dos Estados Unidos da América, Donald Trump, criticou o Irã depois de Teherã negar estar em negociações com os Estados Unidos. Trump afirmou que o bloqueio militar americano continuaria até que o que ele descreveu como um acordo ou rendição completa acontecesse. Acusando o Irã de hipocrisia, Trump insistiu que, apesar das recusas públicas de Teherã, os dois países estavam a discutir uma solução. O Irã, no entanto, declarou que suas únicas conversas eram com Omã e se concentravam no controle conjunto do Estreito de Hormuz. Trump também afirmou que a Marinha dos Estados Unidos da América já controla essa via navegável estratégica, acrescentando que nada pode passar sem um acordo ou rendição. A Espanha declarou que a entrada ilegal no país, através dos territórios norte-africanos de Ceuta ou Melilla, não garante aos migrantes o direito de permanecer no país, atravessar para o continente ou circular livremente pela Europa. A chegada de mais de 50 mil pessoas a essas áreas levou as autoridades espanholas a tomar medidas. O Ministério dos Negócios Estrangeiros afirmou que nenhuma decisão judicial alterou esta política. O Ministério também indicou que as autoridades reforçaram a segurança nas fronteiras, com uma barreira marítima de 500 metros de extensão no quebra-mar de Tarajal.
1: Iremos apresentar de seguida as notícias da emissão em português da Rádio Voz da Turquia.
0: A rede elétrica nacional de Cuba entrou em colapso novamente enquanto as autoridades tentavam restabelecer o serviço após um apagão em todo o país na noite de domingo. O diretor de notícias da televisão estatal, Lázaro Manuel Alonso, afirmou que, apesar dos progressos anteriores, o sistema voltou a ficar offline após uma sobrecarga de energia. Enquanto isso, a Embaixada dos Estados Unidos da América, em Havana, alertou os americanos em Cuba ou que planeiam visitar o país para que se preparem para graves interrupções que podem ocorrer em decorrência dessa mais recente falha na rede elétrica. A Associação de Futebol da Palestina acusou a FIFA de omissão durante anos. Apesar da imensa devastação sofrida pelo futebol palestiniano, afirmando que a FIFA não aplicou as suas próprias regras a Israel. A Associação de Futebol da Palestina declarou que, durante o genocídio israelita em Gaza, mais de 1.013 jogadores, treinadores, árbitros, dirigentes e membros da comunidade futebolística palestiniana perderam a vida e estádios e centros de treino foram destruídos. O primeiro-ministro israelita Benjamin Netanyahu disse ao Conselho da Paz que rejeita um cessar-fogo ou a retirada de Gaza ao abrigo do plano do presidente dos Estados Unidos da América, Donald Trump, que visa implementar a próxima fase do cessar-fogo em Gaza, segundo a imprensa israelita na segunda-feira. O jornal Israel Ayom, citando fontes israelitas não identificadas, afirmou que Netanyahu transmitiu a sua rejeição ao enviado principal do Conselho de Paz para Gaza, Nikolai Meladenov, durante o encontro que tiveram na segunda-feira. O Hamas continua a reconstruir as suas capacidades militares e representa uma ameaça direta para o exército israelita e para as comunidades em redor de Gaza. Por isso, Israel não se retirará das posições que controla em Gaza e não irá cessar o fogo, terá dito Netanyahu a Meladenov, segundo o jornal. Estas foram as notícias do dia de hoje. Obrigado por nos estar acompanhando.
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Para que serve um porto? Os navios chegam e partem. As cargas são descarregadas, os barris são alinhados, os livros de registro são encerrados. Para a maioria das pessoas, um porto é apenas uma paragem comum onde se faz comércio. Mas há portos que não transportam apenas mercadorias, mas também a memória coletiva da humanidade. As suas ondas não orientam apenas os navios, mas também o rumo da história. Hoje voltamos o nosso rosto para o vento salgado do Mediterrâneo. Vamos até uma costa orgulhosa que durante milhares de anos atraiu a atenção dos grandes impérios e tornou-se uma das passagens mais importantes do Mediterrâneo Oriental. Vamos até Gaza. Esta cidade, que hoje é frequentemente associada nos ecrãs de televisão à guerra, ao bloqueio e à destruição, é na verdade um dos mais antigos, mais enraizados e mais ricos centros comerciais da história da humanidade. Venham, vamos dissipar um pouco a névoa do presente e abrir juntos a porta da história de 5 mil anos de Gaza. Agora vamos imaginar um mapa na nossa mente. De um lado, as terras ancestrais do Egito, do outro, a Arábia e a Mesopotâmia. A norte, Damasco, a Anatólia e a Europa, através do Mediterrâneo. E é precisamente naquela estreita faixa costeira onde todos estes caminhos se cruzam que se ergue uma cidade. Gaza. Gaza não se resumia apenas ao mar. Era também uma das paragens mais estratégicas da Via Maris, ou Caminho do Mar, uma das mais importantes rotas comerciais terrestres do mundo antigo. Esta rota ancestral começava no Egito, estendia-se através de Gaza até Damasco, à Anatólia e à Mesopotâmia. Por isso, não era apenas o porto desta cidade que nunca ficava vazio. As suas estradas também permaneciam sempre movimentadas. A geografia considera a Gaza uma posição tão privilegiada que quem controlasse esta cidade controlava também um dos mais importantes cruzamentos comerciais entre o Oriente e o Ocidente. Por esta razão, ao longo da história, muitos estados e impérios desejaram possuir esta cidade. Agora recuaremos milhares de anos no tempo. Nas campanhas que se realizavam na Ásia, os faraós do Egito utilizavam Gaza não apenas como uma paragem, mas como uma base estratégica. Nos registros das campanhas de Tutmés III, que reinou no século XV a.C., e nas cartas da Amarna, Gaza surge como um dos mais importantes centros administrativos e militares do Egito na Ásia. Os exércitos que deixavam para trás o calor abrasador dos desertos encontravam aqui pela primeira vez a fresca brisa do Mediterrâneo. Gaza não era apenas uma fortaleza fronteiriça, era uma das portas do Egito para o Oriente. Mas o que tornou Gaza verdadeiramente inesquecível não foram as guerras, mas sim o comércio. Conhecem a famosa Rota do Incenso, tão frequentemente mencionada nos livros de história? Centenas de caravanas de camelos partiam dos áridos desertos do sul da Arábia. Depois de semanas e por vezes meses de viagem, o primeiro grande porto mediterrâneo que alcançavam era Gaza. A carga destas caravanas estava longe de ser comum. Mirra sagrada, resina do Líbano, incensos valiosos, canela vinda da Índia, pimenta preta e pedras preciosas. O aroma do deserto encontrava-se com o sal do Mediterrâneo no porto de Gaza. Estas preciosas mercadorias eram então carregadas em navios e seguiam rumo a Alexandria, Atenas, Roma e a todos os cantos do Mediterrâneo. E a própria natureza desta cidade oferecia ao mundo não apenas especiarias, mas também outra forma de riqueza. Nas fontes da Roma Antiga e em algumas narrativas históricas, as areias costeiras dos arredores de Gaza são mencionadas entre as fontes de sílica de qualidade utilizadas na produção de vidro. Embora Gaza não tenha sido o único centro de produção de vidro na Antiguidade, a região destacou-se como um dos importantes centros de produção e comércio de vidro do Mediterrâneo Oriental. Gaza era uma daquelas cidades que produziu elegância até com a areia do seu solo.
Agora recostem-se e fechem os olhos. Estamos numa suave manhã mediterrânica do século II d.C. O sol ainda está a nascer. Os mastros dos navios mercantes de madeira atracados no porto elevam-se em direção ao céu. Os camelos da caravana recém-chegada ajoelham-se na areia sob o peso dos sacos de especiarias. O som dos chinos dos camelos mistura-se com os gritos das gaivotas. Há um grande burburinho no mercado. Num canto, um mercador fenício apresenta as suas mercadorias. Noutro, um comerciante romano examina tecidos de linho egípcios. Um beduíno que vê o mar pela primeira vez na vida e um marinheiro que passou toda a sua existência sobre as ondas permanecem lado a lado na mesma praça. Gaza era, por assim dizer, uma grande praça do mundo, onde não apenas mercadorias, mas também línguas, culturas, crenças e histórias se encontravam. Quem é que passou por esta cidade? Egípcios, assírios, babilónios, persas, Alexandre o Grande, romanos, bizantinos. Mais tarde, com as conquistas islâmicas, a cidade entrou numa nova era. Omíadas, abássidas, mamelucos. E depois quase 4 séculos de administração otomana. Ao longo dos séculos, os governos mudaram, os mapas foram redesenhados, os impérios ascenderam e caíram, mas Gaza continuou a viver. Foi destruída inúmeras vezes e, em cada ocasião, voltou a erguer-se. Hoje, sempre que os arqueólogos cavam o solo de Gaza, é como se abrisse uma nova página da história. Vestígios portuários da Idade do Bronze, ruas com colunas da época romana, mosaicos bizantinos, cerâmicas e túmulos. Gaza continua a preservar sob o seu solo uma memória com milhares de anos. E um dos vestígios mais notáveis dessa memória encontra-se escondido no próprio nome da cidade. Nos registros egípcios do século XV a.C., o nome da cidade aparece como Gazat. Também surge de forma semelhante nas tabeletas assírias. O nome Gaza, utilizado atualmente em árabe, deriva da mesma raiz. Existem realmente muito poucas cidades no mundo cujo nome tenha sobrevivido, em grande medida, durante 5 mil anos. Hoje, quando se fala em Gaza, muitas pessoas podem pensar apenas em destruição, bloqueio e sofrimento. No entanto, esta cidade ancestral é um dos mais importantes marcos da memória coletiva da humanidade. Uma porta do Mediterrâneo, onde durante milhares de anos os navios aportaram com esperança, onde os aromas das especiarias circulavam ao vento e onde diferentes línguas, culturas e pessoas se encontravam. Conhecer o passado é uma das chaves mais poderosas para compreender o presente. Por vezes, para conhecer verdadeiramente uma cidade, não basta olhar para o fumo do presente. É necessário contemplar o seu antigo porto que se abre para o mar há milhares de anos. Mas as histórias ocultas da Palestina não foram escritas apenas nos portos. Por vezes ficaram escondidas no silêncio de uma gruta no deserto e por vezes aguardaram entre antigos pergaminhos que nenhuma mão tocou durante 2000 anos. No próximo episódio, vamos abrir a porta destas grutas silenciosas que nos conduzirão a uma das maiores descobertas arqueológicas da história da humanidade: os manuscritos do Mar Morto. Palestina. Origens, primeiros feitos e histórias secretas.

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